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1: Olá, viva, muito bom dia. Manhã de sexta-feira na Marginal. Tempo das primeiras notícias a abrir o dia. Sofia Almeida, bom dia.
2: Bom dia, um empreiteiro que fez obras na casa de Luís Neves. Também trabalhou para o diretor financeiro da Polícia Judiciária. A informação faz a manchete desta sexta-feira do semanário Nascer do Sol e foi também avançada pela CNN Portugal, que cita vários vizinhos deste alto quadro da PJ. Foi o diretor financeiro Álvaro Pires que assumiu a responsabilidade de sugerir as instalações da Constru Barcelos para acolher o atrelado apreendido numa operação de droga. Álvaro Pires garante que João dos Santos Carvalho não fez qualquer obra na sua residência na Margem Sul, mas o Semanário Sol tem várias fontes e testemunhos que provam o contrário. Segundo o Semanário, Álvaro Pires não explica a razão porque uma carrinha da Constru Barcelos esteve semanas estacionada à porta de sua casa. As pautas com os resultados da segunda fase dos exames nacionais do ensino secundário vão ser afixadas esta manhã em todas as escolas do país. A garantia foi dada ontem pelo Ministério da Educação. Já as decisões relativas aos pedidos de reapreciação da primeira fase têm a sua divulgação prevista para o período da tarde, um ligeiro atraso motivado pelo elevado volume de solicitações registado este ano. Os trabalhadores da saúde do Algarve cumprem hoje um dia de greve para exigir melhores condições laborais e defender o Serviço Público de Saúde, inserido numa jornada de luta convocada pela União de Sindicatos do Algarve. Guadalupe Simões, do Sindicato dos Enfermeiros Portugueses, criticou a Unidade Local de Saúde do Algarve por continuar a apostar na contratação de profissionais ao abrigo de planos de contingência, em vez de reforçar a contratação por tempo indeterminado numa região onde faltam 500 assistentes operacionais, cerca de 1.500 enfermeiros generalistas, mais de 500 enfermeiros especialistas e ainda cerca de 500 técnicos de diagnóstico. A falta de concursos de acesso às carreiras, estagnando a possibilidade de desenvolvimento profissional dos enfermeiros, é também criticada pelo CEP. No futebol, o Benfica venceu os escoceses do Hearts por 6-1 na primeira mão da terceira pré-eliminatória de acesso à fase de grupos da Liga Europa. Os encarnados ficaram assim muito perto de garantir o apuramento para o play-off, com a partida da segunda mão agendada para a próxima quinta-feira. Também ontem o Sporting Braga derrotou por 1-0 o Dinamo de Minsk na primeira mão da terceira pré-eliminatória da Liga Conferência. O segundo jogo está também marcado para o próximo dia 13. E esta sexta-feira tem início a Primeira Liga. Estoril e Famalicão dão o pontapé de saída da competição às 8:15 da noite.
1: 3:30 depois das 7, aqui pela Marginal, manhã de sexta-feira. A música mais perto do mar nas próximas 5 horas com o Luís Talete. E para abrir, Alan Stone, não faz por menos. Ele pede Consider Me.

7 horas, 7 minutos, em grande, o início desta manhã, sexta-feira, na marginal Consider Me, a música de Alan Stone. Às 7h30, como sempre, fique ligado para conhecer as notícias que são destaque nesta manhã, fechar a semana. Um dia de sexta-feira, com a subida ligeira nas temperaturas, o céu pouco nublado ou limpo, embora períodos com mais nuvens até meio da manhã, um cenário especialmente na zona do Cabo Raso, onde inclusive as nuvens podem persistir ao longo do dia. O vento sopra fraco a moderado e as máximas andam nos 33, a previsão para Lisboa, 32 graus é a máxima para Cascais.

7 horas a 12 minutos com a música da Childish Gambino. A lembrar-nos que estamos então em pleno verão. O dia de hoje para sentir também na pele o calor. Feels like summer. Já sabe então, esta hora, como sempre, vai ter nova residência pela Avenida Marginal, um pouco mais à frente, ali pelas 7h40, e antes das 8, ainda vai bem a tempo de saber o que a imprensa escrita está a destacar nesta manhã.

0: 7h16, aqui pela Marginal, hoje The Sacred Souls, voltaram a tocar Can I Call You Rose? Música incrível para esta manhã fechar a semana. Atenção, agora, temperaturas a esta hora, a bater os 20 graus, em Lisboa e Cascais.
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0: 19 minutos depois das 7, ouvir a nova de Leon Bridges, Your Love is Electric. Uma das canções que já conhecemos de Happiness Anytime, o álbum novo de Leon Bridges. A edição está marcada para dia 25 de setembro. Já conhecemos 4 canções desse álbum. Há mais um pacote com 4 a chegar no próximo dia 21. Está em grande forma, diga-se Leon Bridges. Aliás, ele nunca deixou de estar em forma, convém ressalvar isso.
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7h25, aqui pela Marginal, com o Shelley Prosper a cantar Sissa Sledge e o clássico Thinking of You, que é uma das canções desse incrível disco We Are Family. Estamos aqui pela Marginal nesta manhã de sexta-feira, a fechar então mais uma semana com o verão em força, com muita gente de férias. Se é o seu caso, já sabe, aproveite muito bem estes dias para, no fundo, fazer tudo aquilo que depois não consegue fazer quando está a trabalhar. Portanto, já sabe, o tempo é para se divertir um bocadinho mais, para descansar, para estar e aproveitar esse tempo também em família. Deixe o telemóvel um bocadinho de lado e, já sabe, dedique-se então um pouco mais às coisas que a vida, o ritmo do dia-a-dia, muitas vezes ou tantas vezes não nos permite fazer. As canções continuam a fluir e esta junta-se ao Jorge e Marisa Monte. Quando...

0: com a música de Seu Jorge e Marisa Monte, canção que pode muito bem ser a tal banda sonora para aquele momento que eu lhe falava há pouco, de descontração, tranquilidade e aproveitar bem o tempo que tem para descansar mais, isto claro, se estiver de férias. Se não estiver de férias e a caminho do fim de semana, a ideia, claro, é também válida. Lembro que Marisa Monte, em setembro, vai estar em Portugal para atuar ao vivo. Dia 18 de setembro, ela chega e passa pela Mel Arena com a sua digressão fónica. Já daqui a pouco vamos saber como é que andam então as primeiras páginas dos jornais, o que a imprensa está a destacar no dia de hoje, mas primeiro com a Sofia Almeida, olhamos as notícias a esta hora, bom dia.
1: Bom dia, o empreiteiro que fez obras na casa de Luís Neves também trabalhou para o diretor financeiro da PJ, a informação faz a manchete do semanário Nascer do Sol e foi também avançada pela CNN Portugal. As notas dos exames nacionais do ensino secundário realizados na segunda fase e os resultados das apreciações da primeira fase deverão ser publicados esta sexta-feira, bem como as pautas da segunda fase dos exames do nono ano. Os trabalhadores da saúde do Algarve cumprem hoje um dia de greve para exigir melhores condições laborais e defender o Serviço Público de Saúde. O Benfica venceu os escoceses do Arts por 6-1 na primeira mão da terceira pré-eliminatória de acesso à Liga Europa. Também ontem o Sporting Braga derrotou por 1-0 o Dinamo Minsk na primeira mão da terceira pré-eliminatória, mas da Liga Conferência. Esta sexta-feira tem início a Primeira Liga com o jogo entre o Estoril e o Famalicão.

7h36, com a History dos Grover Bad na Marginal, nesta manhã de sexta-feira. Já daqui a pouco vamos ter então nova residência pela Avenida Marginal. Vamos trazer a música nova de Aaron Ray, ele que regressa assim à Avenida há praticamente 13 anos, estreava-se no grande palco do X Factor. Agora é já uma estrela a nome próprio e a música nova dele vai chegar aqui à Marginal em 3 minutos e meio.

0: Ficamos a 20 minutos das 8 com este Leave the Door Open, a ousadia e a sensualidade dos Silk Sonic. Já daqui a pouco vamos então olhar o que os jornais estão a destacar nesta manhã.
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música nova de Aaron Ray, cantor soul de Cincinnati, terra dos míticos Isley Brothers, Oil Players ou Bootsy Collins. Filho do antigo baterista dos New Edition e sobrinho de uma cantora de apoio de Marvin Gaye, Aaron Ray cresceu numa família muito ligada à música soul. Essa herança está presente nas suas canções, que têm muito aquele ar nostálgico. A nova Too Good é a segunda aproximação ao EP Limbo, a sair já dia 11 de agosto. A letra é uma reflexão sobre a vulnerabilidade, confiança e medos que uma relação falhada no passado trazem de volta ao presente. Está então na hora de ouvir Too Good.

0: Com o futuro em aberto, rumo ao novo EP, o norte-americano Aaron Ray faz nova visita à sua residência na Avenida. Hoje em destaque, Too Good, canção sobre as dificuldades em aceitar que uma relação possa ser verdadeiramente saudável. Para ouvir ao longo do dia, com podcast em marginal.fm.
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0: incrível que trouxemos de volta para hoje, sexta-feira na Marginal, voltamos a ouvir For the Love. Tempo agora de olhar os jornais. Sofia Almeida traz a revista de imprensa esta manhã. Bom dia.
1: Bom dia. O semanário Nascer do Sol revela que Amigo de Neves também fez obras na casa do diretor financeiro da PJ. Álvaro Pires garante que João dos Santos Carvalho não fez qualquer obra na sua residência na Margem Sul, mas o Sol tem várias fontes e testemunhos que provam o contrário. O semanário Expresso avança que um em cada três membros do governo declarou ter empresas. Dos 60 ministros e secretários de Estado que fazem parte do Executivo, 18 informaram de participações diretas ou indiretas em empresas. O Público refere que em 2025 morreram quase tantas pessoas na estrada como há 10 anos. Portugal quase não conseguiu reduzir as mortes por sinistralidade na última década. O Jornal de Notícias refere que só um terço dos apoios para comprar fogões e cilindros já vai para os mais pobres, maioria dos beneficiários do ELA é da classe média. O JN ainda destaca as vitórias do Benfica e do Braga e escreve Paixão Europeia. Sobre o mesmo tema, o Correio da Manhã fala em Noite de Gala Europeia. O Correio da Manhã destaca ainda que Montenegro falha promessa de férias. O jornal apanhou o primeiro-ministro numa praia no Algarve com a família e os amigos. O Diário de Notícias revela que Portugal está a produzir muito mais vinho do que o mercado quer. O setor do vinho está a enfrentar desafios estruturais em toda a linha e o fenómeno é mundial. O Jornal de Negócios refere que Banco Inter perde a ação no Supremo, no caso da falida Soares da Costa. O Jornal Económico refere que seca prolongada e caudais baixos nos rios ameaçam a economia. Do Danúbio ao Reno,

0: Os rios da Europa Central estão em níveis perigosamente baixos.
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8h56, Show Me de Gabriel, praticamente a fechar esta hora, com 20 graus em Lisboa, 21 graus em Cascais e Do Not Disturb de Mahalia a tocar.

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1: Centro de Notícias da Marginal, a edição com Sofia Almeida. Bom dia.
2: Bom dia, um empreiteiro que fez obras na casa de Luís Neves também trabalhou para o diretor financeiro da Polícia Judiciária. A informação é avançada pela edição desta sexta-feira do Semanário Nascer do Sol e também pela CNN a Portugal, que cita vários vizinhos deste alto quadro da polícia. Foi o diretor financeiro Álvaro Pires que assumiu a responsabilidade de sugerir as instalações da Construmbarcelos para acolher o atrelado apreendido numa operação de droga. Álvaro Pires garante que João dos Santos Carvalho não fez qualquer obra na sua residência, na Margem Sul, mas o Sol tem várias fontes e testemunhos que provam o contrário. Segundo o semanário, Álvaro Pires não diz por que razão uma carrinha da Construbarcelos esteve semanas estacionada à porta de sua casa. Entretanto, o PS defendeu que a situação do Ministro da Administração Interna atingiu o limite do admissível no quadro do normal funcionamento das instituições e exigiu que o Primeiro-Ministro ponha ordem no Governo e tome decisões difíceis. Segundo o líder parlamentar do PS, o Primeiro-Ministro é o responsável exclusivo, único, pela composição do Governo e o líder socialista, José Luís Carneiro, já tinha transmitido a Luís Montenegro que era muito urgente tomar medidas necessárias para salvaguardar as instituições democráticas. As notas dos exames nacionais do ensino secundário realizados na segunda fase e os resultados das reapreciações da primeira fase deverão ser publicadas hoje, bem como as pautas da segunda fase do nono ano. Os resultados da segunda fase dos exames nacionais do 11º e 12º ano chegaram às escolas ainda no dia de ontem e, segundo o Ministério da Educação, há condições para que as pautas sejam afixadas durante a manhã de hoje. A partir desta sexta-feira, as escolas poderão também enviar aos alunos as versões digitalizadas das respectivas provas classificadas, à semelhança do que aconteceu durante a primeira fase. Quanto aos pedidos de reapreciação de provas realizadas durante a primeira fase, os resultados só serão disponibilizados às escolas hoje, mas o Ministério assegurou que as pautas serão afixadas durante a tarde desta sexta-feira. E a primeira jornada da Primeira Liga começa esta sexta-feira. A recepção do Estoril Praia ao Famalicão dá início a esta competição a partir das 8:15 da noite. A jornada prossegue amanhã com o Sporting a jogar em casa do Estrela da Amadora a partir das 20:30. Já no domingo, o Porto recebe o Alverca às 18 horas e depois, às 8:30 da noite, o Benfica recebe o Académico de Viseu à porta fechada e o Braga joga em casa do Moreirense.
1: 3 minutos e meio depois das 8, aqui pela Marginal. Manhã de sexta-feira, estamos a fechar mais uma semana com a música mais perto do mar. A abrir esta hora do Something, de Ernest Ernie and the Sincerities. 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

0: Praticamente 9 minutos já depois das 8, com Ernest Herney and the Sensibilities, o incrível Do Something. Eu estou a rir porque quando passo para esta canção e digo o título da música, já pensou no que é que eu me lembro sempre, não é? Não? Eu explico. Lembra-se daquele desenho animado do Wacky Racers, ou seja, as corridas mais loucas do mundo, que tinham aquele cão que era o Mudley? Qual é que era a frase que se dizia? Mudley, do something, não é? E eu não consigo, quando ouço esta canção e tenho que anunciar o título dela, a minha mente lá vai para essa memória que ficou do famoso Mudley. Aqui pela original, vamos seguir em frente, claro. Amanhã avança já com praticamente 10 minutos depois das 8, num dia de sexta-feira, a chamar um fim de semana que promete manter bom tempo. Hoje é exemplo disso, com inclusive a subida nas temperaturas. Máximas em previsão apontam aos 33 graus a Lisboa, 32 graus é a máxima prevista para Cascais. O vento sopra fraco a moderado, o céu vai andar pouco nublado ao limpo, ainda com períodos até com mais nuvens, períodos com o céu mais nublado até meio da manhã, em especial junto ao Cabo Raso, onde de resto dizem a nublosidade pode inclusive persistir ao longo do dia.
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13 minutos depois das 8 com Sienna Spyro a cantar This is My House aqui pela Marginal. Manhã de sexta-feira, hoje então, dia 7 de agosto, lembramos Dennis Thomas, o homem que foi saxofonista dos lendários Cool and the Gang, deixou-nos no dia 7 de agosto de 2021, aos 70 anos. Ele que esteve nos Cool and the Gang desde o primeiro dia, conhecido pelo seu estilo discreto, mas elegante, era mais do que apenas um saxofonista, tocava também percussão, apresentava os concertos e ainda cuidava da imagem bem cuidada dos Cool and the Gang nos concertos ao vivo.

8 horas, 18 minutos, aqui pela Marginal, Too Hot, com os Cole and the Gang, para recordar então a memória de Dennis Delmas, o saxofonista da banda que faleceu no dia 7 de agosto de 2021, deixou-nos há 5 anos, tinha 70 anos e era um dos membros fundadores dos Cole and the Gang. A banda que formou-se na década de 60 em New Jersey, quando ainda eram adolescentes, e no bairro formaram o grupo da Jazzistics. Foi daí que evoluíram depois para os Cool and the Gang. Esta é também uma das memórias que estamos a recordar no nosso site. Basta passar na secção Neste Dia em marginal.fm. Para seguir agora com o Scoop, mudamos o tom a esta manhã.

0: 21 minutos depois das 8, a ouvir então a Come To Me, a música do Scoop, aqui pela Marginal de sexta-feira, com 21 graus em Lisboa e Cascais. Lembrar que estamos já rumo ao fim de semana e nós, como sempre, no domingo de manhã, temos uma banda sonora especial.
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também a música dos Mama's Gun a passar pela Marginal nesta manhã de sexta-feira. Já sabem então, a fechar a semana, daqui a pouco vamos ter Super Toast by Instinct. E à sexta-feira, dia de conferir da Big Ones, análise das notícias e empresas que lideram a nova economia. Para já, seguimos em frente com o Jurassic Development.

0: RTP 31, voltamos a 1992 com este People Every Day dos Arrested Development. Manhã de sexta com música de primeira na Marginal, já a seguir pausa nas canções para atualizar as notícias. Acende-se com Sofia Almeida, bom dia.
1: Bom dia. Portugal falhou na redução da mortalidade rodoviária. Os números avançados pelo Jornal Público indicam que o número de mortes é praticamente igual ao de há 10 anos. O empreiteiro que fez as obras na casa de Luís Neves também trabalhou para o diretor financeiro da PJ. A informação faz manchete do semanário Nascer do Sol e também foi avançada pela CNN Portugal. As notas dos exames nacionais do ensino secundário realizados na segunda fase e os resultados das reapreciações da primeira fase deverão ser publicados hoje, bem como as pautas da segunda fase dos exames do nono ano. No futebol, a primeira jornada da Primeira Liga começa esta sexta-feira com o Estoril Praia a receber o Famalicão a partir das 20h30 da noite.

36 minutos depois das 8, uma aula de bem cantar com Al Jarro. We bring this love together, a passar aqui pela Marginal. Manhã de sexta-feira, já não falta muito para o Super Toast by Instinct. Já daqui a pouco vamos ter mais uma sessão de Big Ones, análise às notícias e empresas que lideram a nova economia.

0: Ficamos a 19 minutos das 9 da manhã com Somebody That I Used To Know, Benny na versão da canção de Gatsy, a passar aqui pela Marginal. Esta música que faz parte da minha série privada, canções que eu gosto mais que o próprio original.
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E Amy Winehouse a mostrarem-se em Valerie. Já daqui a pouco, dentro de 2 minutos, vamos ter então esse Super Toast by Instinct com Google, SpaceX e OpenAI. São, no fundo, as 3 big ones em destaque no Super Toast desta sexta-feira.

0: 8h48, Soul Vintage de Jalan and Gand, parece vinda de outros tempos, mas é uma canção de 2026, Hank It on the Shelf, que está no segundo álbum de Jalan and Gand.
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2: Eu sou o Manuel Gênio, um avatar da Instinct, e trago-lhe as notícias das empresas que lideram a nova economia. Deixo-lhe as mais recentes inovações e movimentos estratégicos da OpenAI, Google e SpaceX AI.
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2: A OpenAI apresentou dois novos modelos de voz, desenvolvidos para tornar as conversas com o ChatGPT mais naturais. A principal novidade é a capacidade de ouvir e responder em simultâneo, permitindo interrupções e um diálogo mais fluido. Os modelos também conseguem recorrer à pesquisa na web e a capacidades avançadas de raciocínio sem interromper a conversa. A OpenAI destaca ainda funcionalidades como tradução em tempo real e respostas visuais em alguns cenários. Os novos modelos já estão disponíveis no ChatGPT para a web, Android e iOS. O Google Photos recebeu uma nova ferramenta de inteligência artificial que permite transformar pequenos vídeos em diferentes estilos visuais. A funcionalidade, chamada Video Remix, gera automaticamente novas versões dos clipes com efeitos inspirados em animação, banda desenhada, anime ou videojogos. A edição é feita através da tecnologia de geração de vídeo da Google e demora apenas alguns segundos. Os utilizadores podem escolher entre vários estilos, sem necessidade de recorrer a aplicações externas ou conhecimentos de edição. A ferramenta começou a ser disponibilizada nos Estados Unidos para dispositivos Android e iOS. A SpaceX AI lançou o Grok 4.5, a versão mais recente do seu modelo de inteligência artificial. Elon Musk descreve-o como um modelo de nível Opus, em referência à família de modelos mais avançada da Anthropic, mas afirma que é mais rápido, eficiente e barato de utilizar. Segundo a empresa, o Grok 4.5 foi otimizado para programação, investigação e tarefas executadas de forma autónoma. Saiba mais sobre inovação e nova economia em supertoast.pt.

Apenas 5 minutos até às 9 da manhã, Etta James cantou, como só ela o sabia fazer, I just wanna make love to you. Estamos praticamente a fechar aqui esta hora, daqui a pouco vamos ter as notícias com a Sofia Almeida, destaque para a sinistralidade nas estradas nacionais, o número que continua a dar a que falar. É destaque nas notícias. Até ao final da hora vou deixar uma canção incrível de Xadé.

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1: Atualizamos as notícias na Marginal. Sinto-se das 9, Sofia Almeida, bom dia.
2: Bom dia. Portugal não conseguiu reduzir o número de mortes nas estradas ao longo da última década. Em 2015 perderam a vida 593 pessoas em acidentes rodoviários e em 2025 registaram-se 589 vítimas mortais. Uma diminuição de apenas 4 vítimas, equivalente a uma redução de 0,7%. De acordo com o Jornal Público, os dados relativos ao ano passado continuam ainda provisórios, uma vez que falta ainda contabilizar as mortes ocorridas até 30 dias após os acidentes, o que poderá ainda agravar este balanço. Além da estagnação no número de vítimas mortais, o país registrou um agravamento no número de feridos graves em 10 anos. Estes aumentaram 22%, passando de 2.148 em 2015 para 2.476 em 2025, um indicador que coloca Portugal entre os países europeus com piores resultados no combate à sinistralidade rodoviária grave. O empreiteiro que fez obras na casa de Luís Neves também trabalhou para o diretor financeiro da Polícia Judiciária. A informação é avançada na edição de hoje do semanário Nascer do Sol e também pela CNN Portugal, que cita vários vizinhos deste alto quadro da PJ. Foi o diretor financeiro Álvaro Pires que assumiu a responsabilidade de sugerir as instalações da Constrobarcelos para acolher o atrelado apreendido numa operação de droga. Álvaro Pires garante que João dos Santos Carvalho não fez qualquer obra na sua residência na Margem Sul, mas o Sol tem várias fontes e testemunhos que provam o contrário. Segundo o semanário, Álvaro Pires não explica a razão pela qual uma carrinha da Constrobarcelos esteve semanas estacionada à porta da sua casa. Entretanto, o PS defendeu que a situação do ministro da Administração Interna atingiu o limite do admissível no quadro do normal funcionamento das instituições e exigiu que o primeiro-ministro ponha ordem no governo e tome decisões difíceis. Segundo o líder parlamentar do PS, o primeiro-ministro é o responsável exclusivo e único pela composição do governo e o líder socialista, José Luís Carneiro, já tinha transmitido a Luís Montenegro que era muito urgente tomar medidas necessárias para salvaguardar as instituições democráticas. No futebol, a primeira jornada da Primeira Liga começa esta sexta-feira. A recepção do Estoril Praia ao Famalicão dá início à competição a partir das 20h15 da noite. A jornada prossegue amanhã, com o Sporting a jogar em casa do Estrela da Amadora a partir das 20h30. Já no domingo, o Porto recebe o Alverca às 18h e depois, às 20h30 da noite, o Benfica recebe o Académico de Viseu à porta fechada e o Braga joga em casa do Moreirense.
1: 3 minutos e meio depois das 9 aqui pela Marginal. Sopa do Polav. Just down.

da manhã há o amor comum e depois há o famoso Supa Dupa Love. Essa é a vertente Just Town, nesse sentimento tão nobre no início desta hora aqui pela Marginal. Sexta-feira de manhã, até ao meio-dia ainda com o Luís Tolete, e já que falamos em amor, a próxima eleva isto ao cubo com a música nova de Stephen Sanchez. Uma sexta-feira com o céu pouco nublado ou limpo, períodos com mais nuvens até meio da manhã, e em especial também junto ao Cabo Raso, onde aí sim as nuvens podem persistir ao longo do dia. Conto com vento fraco a moderado e hoje a máxima sobe ligeiramente para os 33 graus, máxima para Lisboa, 32 graus, máxima para Cascais.

11 minutos depois das 9 da manhã, cá está o amor elevado ao cubo nesta Love, Love, Love de Stephen Sanchez para seguir na Marginal. Esta hora, como sempre, vai ter o Tiago Castro no É Bom Saber. Olhamos todos os dias para o lado mais positivo da vida, ali pelas 9h25 da manhã. Para refrescar este dia que promete ser quente, Don't Let Me Down, na música dos Milky Chance.

9h16, Milky Chance, remisturados por Poolside, com o tema Don't Let Me Down. Das pessoas à ciência, das ideias à descoberta, ou somente aos momentos de lazer, como é o caso de hoje, o É Bom Saber, com o Tiago Castro, traz uma novidade da Lego para conhecer um pouco mais à frente.

0: 9h20, cá está então o australiano Jafunk com Otis Kane a mexerem os dois na canção incrível Move On Up de Curtis Mayfield, a trazer uma ideia que deixa o corpo na pista de dança. Esta música que foi destaque recente da Avenida Marginal, pode conferir o podcast online no nosso site.
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0: 9h26, tempo então de saber que novidades tem a Lego para os próximos tempos.
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2: A Lego vai lançar o maior modelo de sempre da sua coleção Architecture, uma réplica da Basílica da Sagrada Família em Barcelona. O lançamento assinala também a conclusão da emblemática obra e os 100 anos da morte do arquiteto António Gaudí. Com mais de 12 mil peças e cerca de 60 centímetros de altura, o modelo recria os detalhes do interior e das famosas torres da Basílica. A construção da Sagrada Família começou em 1882 e prolongou-se durante mais de 140 anos. Após a morte de Gaudí em 1926, o projeto continuou com base nos seus planos e interpretações posteriores. Património Mundial da Unesco desde 1984, a Sagrada Família deve abrir totalmente ao público em novembro, coincidindo com a chegada deste novo conjunto da Lego.
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0: 9:30 na Marginal e Alternate deixa a sua ideia para How Deep Is Your Love dos Bee Gees. Se o original era para dançar a dois, esta já se sabe, tem outros ritmos com um beat um bocadinho mais acelerado que esse slow dos Bee Gees. Aqui pela Marginal, lá atrás ficou o É Bom Saber com o Tiago Castro, hoje também com essa novidade da Lego que vai ter uma edição especial. Uma edição especial da Sagrada Família. É tempo de atualizar as notícias. Quero só lembrar, estava-me a esquecer disso, que o É Bom Saber tem nova edição marcada para 1:10. Agora sim, com a Sofia Aldaida, voltamos às notícias desta manhã. Bom dia.
1: Bom dia. Os combustíveis vão ficar mais baratos na próxima semana, segundo contas poupança da SIC. O gasóleo vai descer 12 cêntimos, enquanto a gasolina deve ficar mais barata, 12 cêntimos e meio por litro. Portugal falhou na redução da mortalidade rodoviária. Dados avançados pelo Jornal Público mostram que o número de mortes é praticamente igual ao de há 10 anos. As notas dos exames nacionais do ensino secundário realizados na segunda fase e os resultados das reapreciações da primeira fase são publicados hoje, bem como as pautas da segunda fase dos exames do nono ano. A segunda etapa da edição 87 da Volta a Portugal em bicicleta vai ligar Sines à Albufeira num percurso de cerca de 180 quilómetros. 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

Minutos depois das 9, Risk It All de Bruno Mars, a passar pela Marginal. Já daqui a pouco vamos abrir a agenda com o Tiago Castro. Não esqueça, vamos ter algumas sugestões para ocupar melhor o seu tempo livre. Mas há quem defenda, e eu sou um pouco desses, que o tempo livre ocupa-se bem com grandes canções. E esta de John Mayer é uma delas.

A 21 minutos das 10 da manhã, Your Body is a Wonderland, a música de John Mayer a passar pela Marginal. Temperaturas a esta hora, já com 23 graus em Lisboa, 22 graus em Cascais.

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4: 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Esta é a música.

0: Faltam apenas 11 minutos até às 10 da manhã. Drake deixou Hold On, We're Going Home, canção que saiu faz hoje 13 anos. Uma das canções que está nesse terceiro álbum de originais do canadiano, o álbum Nothing Was The Same. Tempo de abrir a agenda com o Tiago Castro.
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2: Continua na Gulbenkian na edição de 2026 do Jazz em Agosto. Esta noite há concerto de Chaz Smith, que apresenta Clone Row, um projeto que reúne a guitarrista Mary Halverson, o guitarrista Liberty Hellman e o contrabaixista Nick Dunstan. Conhecido pelo trabalho na bateria e na composição, Smith traz um espetáculo de grande intensidade com eletrónica e improvisação. Chaz Smith, hoje na Gulbenkian às 21h30. E amanhã, sábado, o Jazz em Agosto acolhe o britânico Pat Thomas para um raro concerto a solo. Considerado um dos pianistas mais criativos da improvisação europeia, Thomas explora o piano de forma livre e surpreendente, equilibrando tradição e experimentação. Pat Thomas, para ver no segundo auditório da Gulbenkian, amanhã, sábado, às 18h30, são concertos incluídos na edição de 2026 do Jazz em Agosto. O pavilhão Julião Sarmento apresenta Era Uma Vez na América, exposição que explora a influência da cultura e do imaginário norte-americano na arte contemporânea internacional. A partir da coleção de Julião Sarmento, reúne obras de artistas como Bruce Nauman, Ed Ruscha, Nan Golding e Richard Serra, refletindo sobre o impacto do cinema, da arquitetura e da cultura visual dos Estados Unidos. Em simultâneo, o espaço acolhe Conversas de Corvos, a primeira exposição em Portugal da artista iraniano-americana Fariba Hajamadi. Para conferir, no pavilhão Julião Sarmento, na zona de Belém.

Faltam 5 minutos até às 10 da manhã. Desi Valentine deixou One More Touch para seguir em frente a canção que é sempre a previsão do tempo. Ainda mais para o dia de hoje, com essa promessa de Lovely Day. Máxima de 33 é Lisboa, máxima de 32 para Cascais. Até às notícias fica a canção clássica de Bill Withers.

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3: A música da Iola, a cantar um clássico de Elton John, a abrir a hora das 10, mas primeiro com a Sofia Albeide. Lá está, voltamos às notícias. Bom dia.
4: Bom dia. Há boas notícias no que diz respeito ao preço dos combustíveis para a próxima semana. Segundo os dados atualizados pelo Contas Poupança, a gasolina deve descer 12 cêntimos e meio e o gasóleo deverá ficar 12 cêntimos mais barato. Trata-se da maior descida dos últimos meses. Resta, no entanto, esperar pela decisão do governo no que diz respeito ao imposto sobre os produtos petrolíferos, que pode fazer com que a descida não seja tão acentuada. A primeira fase do Concurso Nacional de Acesso ao Ensino Superior terminou com 60.391 candidatos, mais 10.796 do que no ano passado. O valor representa um aumento de 21,8% face aos 49.595 candidatos de 2025, segundo anunciou esta sexta-feira o Ministério da Educação. De acordo com os dados do Instituto para o Ensino Superior, trata-se do número mais elevado de candidatos à primeira fase desde 1996, excluindo os anos da pandemia de Covid-19, onde foram adotadas regras excepcionais para a conclusão do ensino secundário e para também a utilização dos exames nacionais como provas de ingresso. O número de candidatos à primeira fase poderá ainda aumentar, uma vez que esta sexta-feira estão a ser divulgadas já as notas dos exames nacionais da segunda fase e os resultados também das reapreciações da primeira fase. Os estudantes cuja classificação seja alterada podem apresentar a candidatura ou alterá-la até 3 dias após a divulgação dos resultados. Portugal não conseguiu reduzir o número de mortes nas estradas ao longo da última década. Em 2015, perderam a vida 593 pessoas em acidentes rodoviários e em 2025 registaram-se 589 vítimas mortais, uma diminuição de apenas 4 vítimas, equivalente a uma diminuição de 0,7%. De acordo com o Público, os dados relativos ao ano passado continuam ainda provisórios, uma vez que falta ainda contabilizar as mortes ocorridas até 30 dias após os acidentes, o que poderá ainda agravar este balanço. Além da estagnação no número de vítimas mortais, o país registra um agravamento no número de feridos graves. Em 10 anos, aumentaram 22%, um indicador que coloca Portugal entre os países europeus com os piores resultados no combate à sinistralidade rodoviária grave. A segunda etapa da edição 87 da Volta a Portugal em bicicleta decorre esta sexta-feira entre Sines e Albufeira, esperando-se uma chegada ao sprint no regresso ao Alentejo e ao Algarve, que pode envolver o camisola amarela Rui Oliveira. Num percurso com cerca de 180 quilómetros, a etapa reúne 3 metas volantes e uma contagem de montanha de terceira categoria.
3: 3 minutos e meio depois das 10, manhã de sexta-feira, pela Marginal, a música mais perto do mar. Eu sou o Luís Talete e claro que sim, estamos juntos ainda até ao meio-dia. Iola, a cantar Elton John para começar agora. 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

Yellow Brick Road, Goodbye Yellow Brick Road. Yell a cantar música de Elton John. De resto, uma das muitas que foi escrita por Bernie Taupin. Na última semana, já que falamos disso, ficamos a saber que Bernie Taupin vai lançar o seu primeiro álbum a solo nos últimos 40 anos. O álbum vai chegar no dia 23 de outubro e chama-se The Sea Has No Mercy. Ficamos também a saber que, apesar deste projeto a solo, não invalida que Bernie Taupin esteja a trabalhar também em canções com Elton John.

0: habituadas a casais bem mais mexidas, as Destiny's Child em 2001 com esta versão de Emotion, a canção que os Bee Gees escreveram para Samantha Sang e que foi então incluída também no álbum Survivor das Destiny's Child. Manhã de sexta-feira aqui pela Marginal, é claro, nós sempre com a música mais perto do mar e com 25 graus em Lisboa e 24 graus em Cascais, refrescar é mesmo a palavra de ordem.
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0: Passa então no nosso site marginal.fm. No dia de hoje até estamos a destacar na secção das notícias um leilão que vai acontecer no próximo dia 11 de agosto. Alguns objetos pessoais de Whitney Houston vão então ao leilão, mas com fins de beneficência.
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5: 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Esta é a música da...

0: A provar porque é que é um dos nossos favoritos aqui na Marginal, MT Jones e esta On Your Own, com Some Kind of Wonderful a chegar. Trocamos os sons com Michael Bublé.
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5 minutos, até às 11 da manhã, aqui pela Marginal, This Girl. É esta hora já preparar também o lume para a hora de almoço. Cooking on Three Burners, com a voz de Kylie Oldest. Estamos a fechar esta hora, daqui a pouco vamos atualizar as notícias com a Sofia Albaide. Até lá, ora, como o dia está assim mais para o quente, só para uma cool breeze com os 6 Minutes Till Sunrise.

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1: Voltamos às notícias na Marginal, assim-se às 11, com Sofia Almeida. Bom dia.
2: Bom dia. A primeira fase do Concurso Nacional de Acesso ao Ensino Superior terminou com 60.391 candidatos, mais 10.796 do que no ano passado. O valor representa um aumento de 21,8% face aos 49.595 candidatos de 2025. Isto segundo os dados divulgados hoje pelo Ministério da Educação. Segundo os dados do Instituto de Ensino Superior, trata-se do número mais elevado de candidatos à primeira fase desde 1996, excluindo os anos da pandemia de Covid-19, onde foram adotadas regras excepcionais para a conclusão do ensino secundário e também para a utilização dos exames nacionais como provas de ingresso. O número de candidatos à primeira fase ainda pode aumentar, uma vez que esta sexta-feira já estão a ser divulgadas as notas dos exames nacionais da segunda fase e também serão divulgados os resultados das reapreciações da primeira fase. Estes estudantes cuja classificação seja alterada podem apresentar candidatura ou alterá-la até 3 dias após a divulgação dos resultados. Há boas notícias no que diz respeito ao preço dos combustíveis para a próxima semana. Segundo os dados atualizados pelo Contas Poupança, a gasolina deve descer 12 cêntimos e meio, enquanto o gasóleo vai ficar 12 cêntimos mais barato. Trata-se da maior descida dos últimos meses. Resta, no entanto, esperar pela decisão do governo no que diz respeito ao imposto sobre os produtos petrolíferos, que pode fazer com que a descida não seja tão acentuada. A Autoridade para a Prevenção e Combate à Violência no Desporto anunciou hoje que um total de 217 adeptos, 145 dos quais, por uso de pirotecnia, foram proibidos de aceder a recintos desportivos no primeiro semestre do ano. Entre 1 de janeiro e 30 de junho, foram proferidas 1.246 decisões sancionatórias, distribuídas por 573 condenações, 457 arquivamentos e 216 remessas ao Ministério Público por concurso com ilícitos criminais. De acordo com a Autoridade para a Prevenção e Combate à Violência no Desporto, 99 arguidos com decisões condenatórias definitivas foram posteriormente alvo de um processo de execução judicial de coima por falta de pagamento da mesma. Mais de 40 concelhos do interior, norte e centro e do Algarve estão esta sexta-feira em perigo máximo de incêndio rural. De acordo com o Instituto Português do Mar e da Atmosfera, estão, por seu lado, em perigo muito elevado cerca de 90 municípios dos distritos de Viana do Castelo, Vila Real, Bragança, Porto, Braga, Aveiro, Viseu, também Guarda, Castelo Branco, Porto Alegre, Coimbra, Leiria, Santarém, Évora, Beja e Faro.
1: 4 minutos depois das 11, as notícias com a Sofia Almeida. Para atualizar a informação, já sabe, ao meio-dia. Prontos para mais música nesta manhã de sexta-feira com Luís Talete, ainda durante a próxima hora, e a abrir uma canção clássica de Michael Jackson. A primeira chama-se Baby Be Mine e é uma das imprescindíveis de Thriller.
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Esta é uma das canções de Thriller de Michael Jackson, Baby Be Mine, a começar esta hora pela Marginal. Esta aqui é, de resto, lembro, a canção de Michael Jackson favorita de Mare Rawthorne. Já daqui a pouco vamos ter a Avenida Marginal, longe com o regresso de Aaron Bray. Ainda há praticamente 12 anos ele andava pelos palcos do X Factor. Agora é já uma estrela a nome próprio, tem por aí música nova e um novo projeto. Vamos trazer então hoje à Avenida o tema que se chama Too Good. Too Good or It's All Good. Quase a mesma coisa. Bobby Saint para seguir em frente.

0: uma canção incrível para esta manhã, sexta-feira na Marginal, vou ouvir First Time in a Long Time, a música dos Mama's Gun. Temperaturas em esta hora, 27 graus em Lisboa, estão 25 graus em Cascais, numa sexta-feira que promete então sinais exteriores de bom tempo.
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da música nova de Aaron Ray, cantor soul de Cincinnati, terra dos míticos Isley Brothers, Oil Players ou Bootsy Collins. Filho do antigo baterista dos New Edition e sobrinho de uma cantora de apoio de Marvin Gaye, Aaron Ray cresceu numa família muito ligada à música soul. Essa herança está presente nas suas canções, que têm muito aquele ar nostálgico. A nova Too Good é a segunda aproximação ao EP Limbo, a sair já dia 11 de agosto. A letra é uma reflexão sobre a vulnerabilidade, confiança e medos que uma relação falhada no passado trazem de volta ao presente. Está então na hora de ouvir Too Good e música nova de Aaron Ray.

0: Com o futuro em aberto, rumo ao novo EP, o norte-americano Aaron Ray faz nova visita à sua residência na Avenida. Hoje em destaque, Too Good, canção sobre as dificuldades em aceitar que uma relação possa ser verdadeiramente saudável. Para ouvir ao longo do dia, com podcast em marginal.fm.
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0: De boas vibrações, Happy de Pharrell Williams. Lá atrás também antecipar a chegada de Limbo, o novo EP de Aaron Ray. EP que vai chegar já na próxima semana, dia 11. Ele hoje está em destaque pela Avenida com música nova. Hoje, a passar pela Avenida Marginal, está então Too Good de Aaron Ray. Música para voltar a ouvir aqui pela Marginal, logo mais a partir então das 13h30. 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

Memorável, praticamente a fechar o dia com o Luís Talete nesta sexta-feira, mas a grande verdade é que não deixamos o universo de Bob Dylan. Agora com o original Lady Lay, uma das emblemáticas de Dylan, na versão assinada por Buddy Guy, e com este ambiente meio blues, meio soul, fechamos então o dia. Marcamos encontro agora para segunda-feira, depois das 7. Até lá, um grande fim de semana.

0: Boa tarde. O processo de fixação dos resultados da segunda fase dos exames nacionais do ensino secundário está a decorrer dentro da normalidade e as escolas aguardam agora os ficheiros das reapreciações para poderem divulgar durante a tarde. Isto tal como explicou a Agência Luz, o presidente da Associação Nacional de Diretores de Agrupamentos e Escolas Públicas, Filinto Lima.
1: O que eu tenho é positivo, ou seja, as pautas estão a ser fixadas, as da segunda fase, não há cá aluno suspenso, não há cá nota suspenso, a nota que há é de 1 a 20, isso é muito positivo, porque o que aconteceu na primeira fase foi muito negativo, e agora, as escolas estão a ser fixadas naturalmente, agora estamos a aguardar, é os ficheiros das reapreciações que chegaram hoje de manhã, ainda não chegaram, e nós depois rapidamente produzimos as pautas e as fixamos.
0: Enquanto isso, o Ministério da Educação anunciou esta sexta-feira que a primeira fase do Concurso Nacional de Acesso ao Ensino Superior terminou com 60.391 candidatos, mais 10.796 do que no ano passado. O valor representa um aumento de 21,8% face aos 49.595 candidatos de 2025. De acordo com os dados do Instituto para o Ensino Superior, trata-se do número mais elevado de candidatos à primeira fase desde 1996, excluindo os anos da pandemia de Covid-19, onde foram adotadas regras excepcionais para a conclusão do ensino secundário e também para a utilização de exames nacionais como provas de ingresso. O número de candidatos à primeira fase pode ainda aumentar, isto porque os estudantes que pediram a reapreciação e cuja nota seja alterada podem ainda apresentar a candidatura ou alterá-la até ao próximo domingo. As exportações de bens a portugueses subiram em junho 10% e as importações cresceram 19,6% em termos homólogos. De acordo com o Instituto Nacional de Estatística, o déficit da balança comercial de bens ascendeu a 3.632 milhões de euros, agravando-se em 1.122 milhões de euros face a junho de 2025. A segunda etapa da edição 87 da Volta a Portugal em bicicleta decorre esta sexta-feira entre Sines e Albufeira, esperando-se uma chegada ao sprint no regresso ao Alentejo e ao Algarve, que pode envolver o camisola amarela Rui Oliveira. Num percurso de cerca de 180 quilómetros, a etapa reúne três metas volantes e uma contagem de montanha de terceira categoria. A partida está agendada para as 13h10 na Avenida Vasco da Gama, em Sines.

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1: Boa tarde. Portugal recebeu esta sexta-feira 2,3 mil milhões de euros da Comissão Europeia, que corresponde ao nono pedido de pagamento do Plano de Recuperação e Resiliência. Citado em comunicado, o Ministro da Economia e da Coesão Territorial refere que este desembolso representa mais do que uma transferência financeira. Para Castro Almeida, trata-se da confirmação de que Portugal continua a cumprir os compromissos assumidos com a Comissão Europeia e a transformar os fundos europeus em investimento, reformas e melhores condições para a economia e para os cidadãos. Este pagamento resulta da validação pela Comissão Europeia dos 51 marcos e metas associados ao nono pedido de pagamento, refletindo o avanço das reformas e investimentos em áreas estratégicas. O grupo DST garante ter sido escolhido na adjudicação de contratos públicos pela Polícia Judiciária e Ministério da Administração Interna exclusivamente por ter apresentado o preço mais baixo. Numa declaração escrita enviada à agência Lusa, o grupo rejeita assim qualquer favorecimento. O esclarecimento da administração do Grupo de Braga surge após notícias do jornal Nascer do Sol e da CNN a propósito da sua relação comercial com a Constru Barcelos, das empreitadas para a Polícia Judiciária e de um concurso do Ministério da Administração Interna para equipamentos de conectividade via satélite. Na nota escrita, a DST mostra-se ainda disponível para prestar contas ao Tribunal de Contas, ao Instituto dos Mercados Públicos do Imobiliário e da Construção e às demais autoridades competentes, que são quem tem o dever e a legitimidade para fiscalizar. Uma resolução publicada hoje em Diário da República determina que o Plano Nacional de Combate ao Racismo, que terminou em 2025, foi prorrogado até 30 de junho de 2027, ficando a Comissão para a Cidadania e Igualdade de Género como coordenadora. A decisão é justificada pelo Governo com a impossibilidade de concretizar plenamente algumas medidas devido a alterações na administração pública com impacto na execução, monitorização e avaliação do plano, nomeadamente a extinção do Serviço de Estrangeiros e Fronteiras e do Alto Comissariado para as Migrações, bem como com a criação da Agência para a Integração, Migrações e Asilo. No futebol, a primeira jornada da Primeira Liga começa esta sexta-feira. A recepção do Estoril Praia ao Famalicão dá início à competição a partir das 8:15 da noite. A jornada prossegue amanhã com o Sporting a jogar em casa do Estrela da Amadora a partir das 20:30. Já no domingo, o Porto recebe o Alverca às 18 horas e depois às 8:30 da noite o Benfica recebe o Académico de Viseu à porta fechada e o Braga joga em casa do Moreirense.

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1: A Lego vai lançar o maior modelo de sempre da sua coleção Architecture, uma réplica da Basílica da Sagrada Família em Barcelona. O lançamento assinala também a conclusão da emblemática obra e os 100 anos da morte do arquiteto António Gaudí. Com mais de 12 mil peças e cerca de 60 centímetros de altura, o modelo recria os detalhes do interior e das famosas torres da Basílica. A construção da Sagrada Família começou em 1882 e prolongou-se durante mais de 140 anos. Após a morte de Gaudí em 1926, o projeto continuou com base nos seus planos e interpretações posteriores. Património Mundial da Unesco desde 1984, a Sagrada Família deve abrir totalmente ao público em novembro, coincidindo com a chegada deste novo conjunto da Lego.
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1: Boa tarde, Kaya Kallas, alta representante da União Europeia para os Negócios Estrangeiros e Política de Segurança, anunciou a inclusão de 5 pessoas envolvidas no complexo militar industrial da Rússia na lista de sanções europeias em resposta aos mais recentes ataques de Moscovo contra a Ucrânia. Cada novo ataque à Ucrânia é mais um motivo para a Europa apertar o cerco à Rússia, disse Kallas no X, que defende que a União Europeia deve continuar a aumentar a pressão sobre Moscovo para colocar fim à guerra. Portugal recebeu esta sexta-feira 2,3 mil milhões de euros da Comissão Europeia, corresponde ao nono pedido de pagamento do Plano de Recuperação e Resiliência. Citado em comunicado, o Ministro da Economia e da Coesão Territorial refere que este desembolso representa mais do que uma transferência financeira. Para Castro Almeida, trata-se da confirmação de que Portugal continua a cumprir os compromissos assumidos com a Comissão Europeia e também a transformar os fundos europeus em investimento, reformas e melhores condições para a economia e para os cidadãos. Este pagamento resulta da validação pela Comissão Europeia dos 51 marcos e metas associados ao nono pedido de pagamento, refletindo o avanço das reformas e investimentos em áreas estratégicas. O grupo DST garante ter sido escolhido na adjudicação de contratos públicos pela Polícia Judiciária e Ministério da Administração Interna, exclusivamente por ter apresentado o preço mais baixo. Numa declaração escrita enviada à agência Lusa, o grupo rejeita assim qualquer favorecimento. O esclarecimento da administração do grupo de Braga surge depois de notícias do jornal Nascer do Sol e da CNN, a propósito da sua relação comercial com a Constru Barcelos, das empreitadas para a Polícia Judiciária e de um concurso do Ministério da Administração Interna para equipamentos de conectividade via satélite. Na nota escrita, a DST mostra-se ainda disponível para prestar contas ao Tribunal de Contas, ao Instituto dos Mercados Públicos, do Imobiliário e da Construção e às demais autoridades que diz serem competentes, são quem tem o dever e a legitimidade de fiscalizar. Uma resolução publicada hoje em Diário da República determina que o Plano Nacional de Combate ao Racismo, que terminou em 2025, foi prorrogado até 30 de junho de 2027, ficando a Comissão para a Cidadania e Igualdade de Género como coordenadora. A decisão é justificada pelo Governo com a impossibilidade de concretizar plenamente algumas medidas devido a alterações na administração pública, com impacto na execução, monitorização e avaliação deste plano, nomeadamente a extinção do Serviço de Estrangeiros e Fronteiras e do Alto Comissariado para as Migrações e ainda a criação da Agência para a Integração, Migrações e Asilo, a AIMA.

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1: Eu sou o Manuel Gênio, um avatar da Instinct, e trago-lhe as notícias das empresas que lideram a nova economia. Deixo-lhe as mais recentes inovações e movimentos estratégicos da OpenAI, Google e SpaceX AI.
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1: A OpenAI apresentou dois novos modelos de voz, desenvolvidos para tornar as conversas com o chat GPT mais naturais. A principal novidade é a capacidade de ouvir e responder em simultâneo, permitindo interrupções e um diálogo mais fluido. Os modelos também conseguem recorrer à pesquisa na web e a capacidades avançadas de raciocínio sem interromper a conversa. A OpenAI destaca ainda funcionalidades como tradução em tempo real e respostas visuais em alguns cenários. Os novos modelos já estão disponíveis no ChatGPT para a web, Android e iOS. O Google Photos recebeu uma nova ferramenta de inteligência artificial que permite transformar pequenos vídeos em diferentes estilos visuais. A funcionalidade, chamada Video Remix, gera automaticamente novas versões dos clipes com efeitos inspirados em animação, banda desenhada, anime ou videojogos. A edição é feita através da tecnologia de geração de vídeo da Google e demora apenas alguns segundos. Os utilizadores podem escolher entre vários estilos sem necessidade de recorrer a aplicações externas ou conhecimentos de edição. A ferramenta começou a ser disponibilizada nos Estados Unidos para dispositivos Android e iOS. A SpaceX AI lançou o Grok 4.5, a versão mais recente do seu modelo de inteligência artificial. Elon Musk descreve-o como um modelo de nível Opus, em referência à família de modelos mais avançada da Anthropic, mas afirma que é mais rápido, eficiente e barato de utilizar. Segundo a empresa, o Grok 4.5 foi otimizado para programação, investigação e tarefas executadas de forma autónoma. 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
1: Temos notícias na Marginal com a Antonieta Lopes da Costa.
2: Boa tarde, Kaya Kallas, alta representante da União Europeia para os Negócios Estrangeiros e Política de Segurança, anunciou a inclusão de 5 pessoas envolvidas no complexo militar industrial da Rússia na lista de sanções europeias em resposta aos mais recentes ataques de Moscovo contra a Ucrânia. Cada novo ataque à Ucrânia é mais um motivo para a Europa apertar o cerco à Rússia, disse Kallas no X, que defende que a União Europeia deve continuar a aumentar a pressão sobre Moscovo para colocar fim à guerra. Portugal recebeu esta sexta-feira 2,3 mil milhões de euros da Comissão Europeia, corresponde ao 9º pedido de pagamento do Plano de Recuperação e Resiliência. Citado em comunicado, o Ministro da Economia e da Coesão Territorial refere que este desembolso representa mais do que uma transferência financeira. Para Castro Almeida, trata-se da confirmação de que Portugal continua a cumprir os compromissos assumidos com a Comissão Europeia e também a transformar os fundos europeus em investimento, reformas e melhores condições para a economia e para os cidadãos. Este pagamento resulta da validação pela Comissão Europeia dos 51 marcos e metas associados ao 9º pedido de pagamento, refletindo o avanço das reformas e investimentos em áreas estratégicas. O grupo DST garante ter sido escolhido na adjudicação de contratos públicos pela Polícia Judiciária e Ministério da Administração Interna, exclusivamente por ter apresentado o preço mais baixo. Numa declaração escrita enviada à agência Lusa, o grupo rejeita assim qualquer favorecimento. O esclarecimento da administração do grupo de Braga surge depois de notícias do jornal Nascer do Sol e da CNN, a propósito da sua relação comercial com a Constru Barcelos, das empreitadas para a Polícia Judiciária e de um concurso do Ministério da Administração Interna para equipamentos de conectividade via satélite. Na nota escrita, a DST mostra-se ainda disponível para prestar contas ao Tribunal de Contas, ao Instituto dos Mercados Públicos, do Imobiliário e da Construção e às demais autoridades que diz serem competentes, são quem tem o dever e a legitimidade de fiscalizar. Uma resolução publicada hoje em Diário da República determina que o Plano Nacional de Combate ao Racismo, que terminou em 2025, foi prorrogado até 30 de junho de 2027, ficando a Comissão para a Cidadania e Igualdade de Género como coordenadora. A decisão é justificada pelo Governo com a impossibilidade de concretizar plenamente algumas medidas devido a alterações na administração pública, com impacto na execução, monitorização e avaliação deste plano, nomeadamente a extinção do Serviço de Estrangeiros e Fronteiras e do Alto Comissariado para as Migrações e ainda a criação da Agência para a Integração, Migrações e Asilo, a AIMA.
1: Tarde de sexta-feira aqui na Marginal. Bom fim de semana. Tenha uma ótima tarde. Sou o Paulo Jorge e é comigo que fica até às 8. Vamos passar juntos este início de tarde e já a seguir com Lala Hathaway e Pharrell Williams juntos em Surrender.
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Bom fim de semana, tenha uma ótima tarde de sexta-feira com a Rádio Marginal, comigo Paulo Jorge, a fazer-lhe companhia até às 8 da noite. Entretanto, com a música dos Mama's Gun. Já agora, se não sabia, o nome Mama's Gun nasceu de uma enorme paixão dos fundadores da banda pelo lendário álbum homónimo de Erik Abadu, lançado em 2000, um verdadeiro marco da cultura neo-soul. Mama's Gun com Good Love, para ouvir agora.

0: É música que juntou o Seu Jorge à Marisa Monte. Esta chama-se Quando Chego, para nos lembrar também que ela chega dia 18 de setembro, um concerto imperdível da Marisa Monte, para um concerto único no dia 18 de setembro de 2026, na Mel Arena, em Lisboa, o espetáculo Fónica de Marisa Monte e a Orquestra ao Vivo, uma das propostas mais ambiciosas da carreira da artista. Não pode perder isto. Já a seguir, pela Marginal, há a música dos The 1975 para ouvir aqui.
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Rádio Marginal, boa tarde, bom fim de semana. Daqui a pouco mais uma residência na Avenida Marginal com o Luís Talete. A Avenida hoje traz Erin Ray para ouvir já daqui a pouco. Para já, recebemos Curtis Harding.

0: O maestro da soul, Barry White, na Rádio Marginal, nesta sexta-feira. Tenham um bom fim de semana. Abrimos mais uma Avenida Marginal com o Luís Talete.
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2: Senta bem o título Too Good à música nova de Aaron Ray, cantor soul de Cincinnati, terra dos míticos Isley Brothers, Oil Players ou Bootsy Collins. Filho do antigo baterista dos New Edition e sobrinho de uma cantora de apoio de Marvin Gaye, Aaron Ray cresceu numa família muito ligada à música soul. Essa herança está presente nas suas canções, que têm muito aquele ar nostálgico. A nova Too Good é a segunda aproximação ao EP Limbo, a sair já dia 11 de agosto. A letra é uma reflexão sobre a vulnerabilidade, confiança e medos que uma relação falhada no passado trazem de volta ao presente. Está então na hora de

0: Com o futuro em aberto rumo ao novo EP, o norte-americano Aaron Ray faz nova visita à sua residência na Avenida. Hoje em destaque, Too Good, canção sobre as dificuldades em aceitar que uma relação possa ser verdadeiramente saudável. Para ouvir ao longo do dia, com podcast em marginal.fm.
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0: Sons de Verão pela Marginal, nesta tarde de sexta-feira, aqui com a Mari Frois, ao som de Colombina, um tema que, aliás, já passou pelo Test Drive. Ela que começou a ganhar notoriedade no seu canal do YouTube, ao conquistar milhões de visualizações, e depois transformou-se neste enorme sucesso que gostamos tanto de ouvir aqui na Marginal. Tenham um bom fim de semana. Já a seguir chega James Brown, mais um clássico para ouvir aqui.
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celebrar também a chegada do fim de semana na Marginal com um dos grandes clássicos do James Brown. E já que é sexta-feira, é fim de semana, é também verão, que tal esta da Donna Summer?

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1: À hora certa, temos notícias então com a Antonieta Lopes da Costa.
2: Boa tarde. Fase decisiva do PRR. Portugal recebeu 2,3 mil milhões do nono cheque. Em causa está um novo desembolso, então, de 2,32 mil milhões de euros da Comissão Europeia. Corresponde ao nono pedido de pagamento do Plano de Recuperação e Resiliência, de acordo com o Governo. Citado em comunicado, o Ministro da Economia e da Coesão Territorial, Castro Almeida, refere que este desembolso representa mais do que uma transferência financeira. É a confirmação de que Portugal continua a cumprir os compromissos assumidos com a Comissão Europeia e a transformar os fundos europeus em investimento, reformas e melhores condições para a economia e para os cidadãos. No mesmo comunicado, a tutela explica que este desembolso representa mais um passo na concretização do PRR e confirma a capacidade de Portugal para cumprir os compromissos assumidos junto das instituições europeias. A Espanha pede hoje à Itália para levantar os controlos de fronteiras que adotou depois da entrada de 72 mil pessoas em Ceuta e ameaçou com medidas proporcionais para proteger a dignidade dos espanhóis. A Itália reintroduziu controlos fronteiriços em portos e aeroportos para passageiros oriundos de Espanha no dia 1 de agosto, depois da entrada de 72 mil pessoas em 24 horas em Ceuta, o enclave espanhol no norte da África. Ora, o governo espanhol, liderado pelo socialista Pedro Sánchez, sublinhou hoje que a decisão de Itália não tem precedentes na história recente e foi adotada sem aviso prévio, de forma unilateral e com argumentos espúrios que não se ajustam nem ao Código de Fronteiras Schengen, nem sequer à verdade. O Tribunal da Relação de Coimbra condenou um homem ao pagamento de 45 mil euros à sua ex-mulher a título de compensação pelo trabalho doméstico e cuidados à filha de ambos durante os 15 anos de casamento. O trabalho doméstico tem um inegável valor económico, lê-se no acórdão do Tribunal da Relação, que considerou que a dedicação exclusiva ou predominante de um dos membros do casal ao lar cria uma assimetria patrimonial. A dedicação de um dos cônjuges, neste caso a mulher, ao trabalho doméstico e ao cuidado da filha de ambos, traduz-se no empobrecimento de quem o presta e no enriquecimento de quem dele beneficia por poupança de despesas e disponibilidade para o mercado de trabalho. Ora, o acórdão da relação sustenta-se também numa decisão do Supremo, que data de 2021, que tinha concluído que o trabalho doméstico constitui uma contribuição para a economia do casal com tradução pecuniária que deve ser compensada a quando da ruptura, tendo naquele caso condenado um homem a pagar cerca de 60 mil euros pelo trabalho doméstico da ex-companheira ao longo de quase 30 anos. Neste caso, o Tribunal da Relação de Coimbra condenou um homem ao pagamento de 45 mil euros à sua ex-mulher, a título de compensação por trabalho doméstico e cuidados à filha de ambos durante 15 anos de casamento. Kaya Kallas, a representante da União Europeia para os Negócios Estrangeiros e Política de Segurança, anuncia a inclusão de 5 pessoas envolvidas no complexo militar industrial da Rússia na lista de sanções europeias, isto em resposta aos mais recentes ataques de Moscovo contra a Ucrânia. Cada novo ataque à Ucrânia é mais um motivo para a Europa apertar o cerco à Rússia, diz Kaya Kallas na rede social X, que defende que a União Europeia deve continuar a aumentar a pressão sobre Moscovo para colocar um fim a esta guerra.
1: Sexta-feira na Rádio Marginal, tenha um bom fim de semana. Chega já a seguir a música do Michael Kiwanuka. Se já está na estrada, então uma boa viagem. Obrigado pela companhia.

Estou aqui o Anuca a passar aqui pela Marginal nesta sexta-feira, a caminho também de mais um fim de semana. A seguir trago aqui uma versão maravilhosa de um tema dos anos 80, dos Crowded House. A música chama-se Better Be Home Soon. Esta é a versão de Bojera com Wilson.

0: Marginal, aqui com Steven Sanchez, o cantor e compositor norte-americano, a passar aqui por esta tarde de sexta-feira. Tenham um bom fim de semana, a seguir uma bela canção, Wonderful Tonight, aqui a versão de Andy Fairweather, Low, com a guitarra do Eric Clapton, para ouvir já a seguir.
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Uma versão magnífica que tem aqui também a guitarra do Eric Clapton, neste Wonderful Tonight, aqui com Andy Fairweather Low a tocar na Rádio Marginal. Tenham um bom fim de semana, bom resto de sexta-feira a seguir a este clássico de Fontella Bass.

0: tenha uma ótima sexta-feira. Esta é a Rádio Marginal, a caminho também do fim de semana. Seja esse o caso, umas ótimas férias. Viajamos já a seguir no Midnight Train to Georgia, uma canção gravada originalmente em 1963 por Gladys Knight and the Pips. Agora conhecemos a versão de Legacy, já daqui a pouco.
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1: E temos agora notícias na Marginal com a Antonieta Lopes da Costa.
2: Muito boa tarde. O Ministério Público quer que o polícia que matou Odair Muniz seja expulso da PSP e cumpra pena de prisão efetiva. O Tribunal decidiu em junho que o agente da PSP, Bruno Pinto, cumpra 3 anos e 6 meses de pena suspensa. O Ministério Público insiste agora numa pena de prisão efetiva e também na expulsão da Polícia de Segurança Pública para o agente Bruno Pinto, que já regressou, entretanto, ao serviço. É o que consta do recurso interposto no caso Odair Muniz, o morador da Cova da Moura, morto durante uma operação policial em 2024. Ora, segundo o Expresso, o procurador Pedro Pereira entende que o agente agiu com dolo direto, com o objetivo de matar a vítima e afasta totalmente a tese de legítima defesa. Bruno Pinto foi condenado em junho pelo Tribunal de Sintra a uma pena suspensa de 3 anos e 6 meses de prisão, tendo sido igualmente permitido regressar ao serviço da PSP. O PS defendeu hoje que a situação do Ministro da Administração Interna atingiu o limite do admissível no quadro do normal funcionamento das instituições e pede por isso ao Primeiro-Ministro para pôr ordem no governo e para tomar decisões difíceis. Os desenvolvimentos têm especial gravidade. O assunto em torno do Ministro da Administração Interna atingiu o limite do admissível no quadro de normal funcionamento das instituições. Já temos o governo a investigar o governo, a Ministra da Justiça a promover um inquérito das atividades de um seu colega de governo. Critica em declarações à Lusa o líder parlamentar do PS, Eurico Brilhante Dias. Segundo este dirigente do PS, o Primeiro-Ministro é o responsável exclusivo, único, pela composição do governo. E o líder socialista José Luís Carneiro já tinha transmitido a Luís Montenegro que era muito urgente tomar as medidas necessárias para salvaguardar as instituições democráticas. Fase decisiva do PRR, Portugal já recebeu 2,3 mil milhões do nono cheque. Em causa está um novo desembolso de 2,32 mil milhões de euros da Comissão Europeia, correspondente ao nono pedido de pagamento do Plano de Recuperação e Resiliência, de acordo com o Governo. Citado em comunicado, o Ministro da Economia e da Coesão Territorial, Castro Almeida, refere que este desembolso representa mais do que uma transferência financeira. É a confirmação de que Portugal continua a cumprir os compromissos assumidos com a Comissão Europeia e a transformar os fundos europeus em investimento, reformas e melhores condições para a economia e para os cidadãos. No mesmo comunicado, a tutela explica que este desembolso representa mais um passo na concretização do PRR e confirma a capacidade de Portugal para cumprir os compromissos assumidos junto das instituições europeias. A Espanha pediu hoje à Itália para levantar os controlos de fronteira que adotou depois da entrada de 72 mil pessoas em Ceuta e ameaça com medidas proporcionais para proteger a dignidade dos cidadãos espanhóis. Itália reintroduziu controlos fronteiriços em portos e aeroportos para passageiros oriundos de Espanha a 1 de agosto, depois da entrada de 72 mil pessoas em 24 horas em Ceuta, um enclave espanhol no norte de África. O governo espanhol, liderado por Pedro Sánchez, sublinhou hoje que a decisão de Itália não tem precedentes na história recente e foi adotada sem aviso prévio, de forma unilateral e com argumentos falsos que não se ajustam nem ao Código de Fronteiras Schengen, nem sequer à verdade. O Tribunal da Relação de Coimbra condenou um homem ao pagamento de 45 mil euros à sua ex-mulher, a título de compensação, pelo trabalho doméstico e cuidados à filha de ambos durante os 15 anos de casamento. O trabalho doméstico tem um inegável valor económico, lê-se no acórdão do Tribunal da Relação, que considera assim que a dedicação exclusiva ou predominante de um dos membros do casal ao lar cria uma assimetria patrimonial. A dedicação de um dos cônjuges, neste caso a mulher, ao trabalho doméstico e ao cuidado da filha de ambos, traduz-se no empobrecimento de quem o presta e no enriquecimento de quem dele beneficia, por poupança de despesas e disponibilidade até para o mercado de trabalho. Ora, o acórdão da relação sustenta-se também numa antiga decisão do Supremo, que data de 2021, que concluiu que o trabalho doméstico constituiu uma contribuição para a economia de um casal, com tradução pecuniária que devia ser compensada à quando da ruptura, tendo nesse caso condenado um homem a pagar 60 mil euros à ex-mulher. Aqui, o Tribunal da Relação de Coimbra condena este homem ao pagamento de 45 mil euros à sua ex-mulher, a título de compensação pelo trabalho doméstico e cuidados à filha de ambos durante 15 anos, os 15 anos que durou o casamento.
1: Na Marginal, começamos mais uma hora nesta sexta-feira. Tenham um bom fim de semana. A seguir há Sharon Jones com The

Sharon Jones and the Dap Kings aqui na Rádio Marginal, neste arranque de hora. Bom regresso a casa, se já é o seu caso. Daqui a bocadinho o Tiago Castro traz também sugestões para começar o fim de semana. Agora há The Sacred Souls.

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1: Continua na Gulbenkian na edição de 2026 do Jazz em Agosto. Esta noite há concerto de Chaz Smith, que apresenta Clone Row, um projeto que reúne a guitarrista Mary Halvorson, o guitarrista Liberty Hellman e o contrabaixista Nick Dunstan. Conhecido pelo trabalho na bateria e na composição, Smith traz um espetáculo de grande intensidade com eletrónica e improvisação. Chaz Smith, hoje na Gulbenkian às 21h30. E amanhã, sábado, o Jazz em Agosto acolhe o britânico Pat Thomas para um raro concerto a solo. Considerado um dos pianistas mais criativos da improvisação europeia, Thomas explora o piano de forma livre e surpreendente, equilibrando tradição e experimentação. Pat Thomas, para ver no segundo auditório da Gulbenkian, amanhã, sábado, às 18h30, são concertos incluídos na edição de 2026 do Jazz em Agosto. O pavilhão Julião Sarmento apresenta Era Uma Vez na América, exposição que explora a influência da cultura e do imaginário norte-americano na arte contemporânea internacional. A partir da coleção de Julião Sarmento, reúne obras de artistas como Bruce Nauman, Ed Ruscha, Nan Golding e Richard Serra, refletindo sobre o impacto do cinema, da arquitetura e da cultura visual dos Estados Unidos. Em simultâneo, o espaço acolhe Conversas de Corvos, a primeira exposição em Portugal da artista iraniano-americana Fariba Hajamadi. Para conferir, no pavilhão Julião Sarmento, na zona de Belém.
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Uma ótima tarde de sexta-feira, muito bom regresso a casa, já estamos aí a caminho de mais um fim de semana. Entretanto, muitas foram as versões que conhecemos de Mercy, Mercy Me, o tema gravado originalmente em 1971 por Marvin Gaye. Esta pérola da música, aqui com mais uma que apresentamos a marginal de Kidron Bryant, este Mercy, Mercy Me, para ouvir agora.

0: 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Já a seguir recebemos a maravilhosa Xabi Adu.
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Alex Opal Outfit com a Santa Lang Grocery Store a passar por aqui nesta sexta-feira na Marginal. São 5h32, olhamos o tempo para este fim de semana que vai ser de sol. Por Cascais temos máximas amanhã nos 31 graus, desce no domingo para os 29. Lisboa, sábado, uma máxima de

Gosto muito, boa onda este Lover's Paradise, música de verão na Marginal, Leflex a tocar aqui neste regresso a casa de sexta-feira. Aí vamos a caminho do fim de semana, daqui a pouco também com uma boa notícia com o Tiago Castro no É Bom Saber. Agora há Everything But a Girl.

0: música mais perto do mar aqui no Marginal, com a voz inconfundível de Thirsty Thorn e o toque sofisticado de Ben Watt, os Everything But a Girl, a lembrar-nos da elegância então deste Cross My Heart. Já daqui a pouco, mais um clássico a juntar-se aqui este fim de tarde com Stevie Wonder.
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0: som de Diamond Ortiz, produtor, compositor e músico ligado ao funk moderno da costa oeste dos Estados Unidos. Já foi tema que também rodou em Test Drive este Done Me Wrong aqui na Marginal. Faltam 8 minutos para as 6. O Tiago Castro traz agora uma boa notícia.
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2: A Lego vai lançar o maior modelo de sempre da sua coleção Architecture, uma réplica da Basílica da Sagrada Família em Barcelona. O lançamento assinala também a conclusão da emblemática obra e os 100 anos da morte do arquiteto António Gaudí. Com mais de 12 mil peças e cerca de 60 centímetros de altura, o modelo recria os detalhes do interior e das famosas torres da Basílica. A construção da Sagrada Família começou em 1882 e prolongou-se durante mais de 140 anos. Após a morte de Gaudí em 1926, o projeto continuou com base nos seus planos e interpretações posteriores. Património Mundial da Unesco desde 1984, a Sagrada Família deve abrir totalmente ao público em novembro, coincidindo com a chegada deste novo conjunto da Lego.
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semelhanças com a voz do Barry White. Já que vem das 6 da tarde aqui na Marginal, tenham um bom fim de semana. Daqui a pouco há notícias com a Antonieta Lopes da Costa.

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1: E há notícias agora na Marginal com a Antonieta Lopes da Costa.
2: Boa tarde. O Presidente da República promulgou a criação da Prestação Social Única, um mecanismo que junta 13 medidas de apoio sociais, mas deixa alguns avisos ao Governo. Nenhum processo de simplificação pode traduzir-se numa diminuição da proteção social. António José Seguro salienta que a reforma visa tornar o sistema mais simples, mais justo e transparente e que sempre que seja possível reduzir burocracias ou eliminar sobreposições, garantindo que os apoios chegam a quem mais necessita, estaremos a dar um passo na direção certa. O Presidente frisa também que as prestações sociais são essenciais no combate à pobreza e à exclusão social, recordando um estudo recente da OCDE que evidencia que o valor das prestações sociais permanece relativamente reduzido e que a sua cobertura e impacto têm sido insuficientes para tornar plenamente eficaz esse combate à pobreza. Remata também com outro aviso, fala da necessidade de se garantir que o aumento de competências das autarquias, que também acontece no âmbito deste diploma, seja acompanhado do adequado reforço de meios, nomeadamente financeiros. O Ministério Público recorre e quer que o polícia que matou Odair Muniz seja expulso da PSP e cumpra a pena de prisão efetiva. O Tribunal decidiu em junho que o agente da PSP, Bruno Pinto, deve cumprir 3 anos e 6 meses de pena suspensa. Ora, o Ministério Público insiste agora numa pena de prisão efetiva e na expulsão da Polícia de Segurança Pública para este agente, Bruno Pinto, que já regressou, entretanto, ao serviço. O PS defendeu hoje que a situação do Ministro da Administração Interna atingiu o limite do admissível no quadro do normal funcionamento das instituições e pede ao Primeiro-Ministro para pôr ordem no Governo e para tomar decisões difíceis. Criticou o líder do PS, o líder parlamentar do PS, Eurico Brandes Dias. Segundo este dirigente do Partido Socialista, o Primeiro-Ministro é o responsável exclusivo e único pela composição do Governo e José Luís Carneiro já tinha dito a Luís Montenegro que era muito urgente tomar medidas necessárias para salvaguardar as instituições democráticas. Os preços dos combustíveis vão sofrer uma forte queda na próxima semana, de acordo com o Automóvel Clube de Portugal. O gasóleo deve baixar 12 cêntimos, enquanto a gasolina deve descer 12 cêntimos e meio. Isto já na próxima segunda-feira. Caso se confirmem estas previsões para a próxima semana, o preço médio do diesel vai descer para 1,931 euros por litro, enquanto a gasolina desce para 1,855 euros por litro. Os preços finais também resultam da média dos valores praticados por todas as gasolineiras.
1: É que vem do fim de semana aqui na Marginal. Abrimos a porta a mais uma hora e recebemos o enorme Marvin Gaye para começar bem este regresso a casa.

o tema de Soon I'll Be Loving You Again, uma grande canção de Marvin Gaye, uma das faixas mais aclamadas também do icónico álbum I Want You de Marvin Gaye, que foi lançado originalmente em 1976, e depois esta versão está integrada nas celebrações em torno do universo deste álbum. Esta é a Rádio Marginal, agora são 6:08, recebemos por aqui MT Jones. Bom fim de semana.

0: Os Twists com Audrey Telmy, a passar aqui na Rádio Marginal, 6h21, bom regresso a casa nesta sexta-feira. 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Por exemplo, pode ler por lá uma notícia que tem a ver com o Whitney Houston. Objetos do Whitney Houston vão ao leilão para apoiar a Fundação. 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

Daft Punk com o Pharrell Williams, Lose Yourself to Dance. Já para bater o pezinho, entrar no fim de semana. Fim de semana que vai trazer sol, tanto no sábado como no domingo. Quanto a temperaturas máximas por Cascais, vamos ter um sábado com máxima a rondar os 31 graus. Domingo 10 para os 29. Em Lisboa, amanhã 33 graus de máxima, 30 no domingo.

0: John Legend com o Good Night aqui na Marginal nesta tarde, final de tarde já de sexta-feira. Daqui a pouco falamos de inovação e nova economia com o Super Toast de hoje.
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0: Bom fim de semana com a Marginal. Está na hora do Super Toast. Hoje a equipa da Instinct faz uma seleção das principais notícias e análise às empresas que lideram a nova economia.
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2: Eu sou o Manuel Gênio, um avatar da Instinct, e trago-lhe as notícias das empresas que lideram a nova economia. Deixo-lhe as mais recentes inovações e movimentos estratégicos da OpenAI, Google e SpaceX AI.
1: The Big Ones.
2: A OpenAI apresentou dois novos modelos de voz, desenvolvidos para tornar as conversas com o ChatGPT mais naturais. A principal novidade é a capacidade de ouvir e responder em simultâneo, permitindo interrupções e um diálogo mais fluido. Os modelos também conseguem recorrer à pesquisa na web e a capacidades avançadas de raciocínio sem interromper a conversa. A OpenAI destaca ainda funcionalidades como tradução em tempo real e respostas visuais em alguns cenários. Os novos modelos já estão disponíveis no ChatGPT para a web, Android e iOS. O Google Photos recebeu uma nova ferramenta de inteligência artificial que permite transformar pequenos vídeos em diferentes estilos visuais. A funcionalidade, chamada Video Remix, gera automaticamente novas versões dos clipes com efeitos inspirados em animação, banda desenhada, anime ou videojogos. A edição é feita através da tecnologia de geração de vídeo da Google e demora apenas alguns segundos. Os utilizadores podem escolher entre vários estilos sem necessidade de recorrer a aplicações externas ou conhecimentos de edição. A ferramenta começou a ser disponibilizada nos Estados Unidos para dispositivos Android e iOS. A SpaceX AI necessidade de recorrer a aplicações externas ou conhecimentos de edição. A ferramenta começou a ser disponibilizada nos Estados Unidos para dispositivos Android e iOS.

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1: Boas notícias na Marginal com a Antonieta Lopes da Costa.
2: Muito boa tarde. Lei dos estrangeiros. O Presidente da República envia o decreto para o Tribunal Constitucional, embora considere que reformas nesta matéria são desejáveis. O António José Seguro defende que devem ser feitas com respeito pela segurança jurídica e pela Constituição. O Presidente considera que esta lei dos estrangeiros e da concessão de asilo levanta fundadas dúvidas e por isso vai enviar o decreto para fiscalização preventiva no Tribunal Constitucional. Numa nota publicada hoje no site da Presidência, António José Seguro sublinha que atribui enorme importância à proteção da família e às crianças e que a segurança das fronteiras não é incompatível com a dignidade humana. O Presidente promulgou também hoje a criação da Prestação Social Única, a PSU, mecanismo que juntou 13 medidas de apoio sociais, mas deixou alguns avisos ao Governo. Nenhum processo de simplificação pode traduzir-se numa diminuição da proteção social. Seguro diz também que a reforma vai tornar o sistema mais simples, mais justo e transparente e que sempre que seja possível reduzir burocracias, eliminar sobreposições ou garantir que os apoios chegam a quem mais necessita, estamos a dar um passo na direção certa. No entanto, recorda um estudo recente da OCDE que evidencia que o valor das prestações sociais permanece relativamente reduzido e que a sua cobertura e impacto têm sido insuficientes para tornar plenamente eficaz esse combate à pobreza. O Ministro da Educação garantiu hoje que todas as provas de reapreciação serão entregues aos alunos dentro do prazo. O Ministro diz que as reapreciações dos exames da primeira fase estão já a chegar às escolas, como previsto. Acrescenta que a distribuição começou a ser feita por volta da 1 da tarde. Admite que possam existir alguns casos residuais, mas que serão resolvidos rapidamente. Os preços dos combustíveis vão sofrer uma forte queda na próxima semana. De acordo com o Automóvel Clube de Portugal, o gás óleo deve baixar 12 cêntimos e a gasolina deve descer 12 cêntimos e meio já na próxima segunda-feira. Os preços finais também resultam da média dos valores praticados por todas as gasolineiras. Os preços cobrados ao consumidor final podem variar consoante o posto de abastecimento. Os Estados Unidos tomam medidas decisivas e drásticas para cortar as linhas de vida financeira que sustentam, dizem, a elite que governa o Irão. Num comunicado de imprensa, o porta-voz do Departamento de Estado dos Estados Unidos diz que o Tesouro norte-americano agiu contra as redes ilícitas, sem nomear entidades específicas. As medidas, segundo este porta-voz, incluem o desmantelamento de uma rede de casas de câmbio e empresas de fachada que alegadamente Teherão utiliza para contornar as sanções e movimentar secretamente centenas de milhões de dólares.
1: Mais uma hora nesta sexta-feira, caminho do fim de semana. Tenha uma ótima tarde com a Marginal. Into My Soul, Gavin e Didi Bridgewater. Por vir já a seguir. Se está na estrada, então, boa viagem. Obrigado pela boleia.
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1: Mas geral, a música mais perto do mar. Bom fim de semana. Tenha um ótimo final de tarde de sexta-feira. Agora a recebermos aqui Celestown.

0: Lenny Kravitz com Low aqui na Marginal. Não sei se sabia disto, mas a música inclui excertos vocais de fundo de Michael Jackson, retirado de gravações em que ambos trabalharam juntos em 1999. Aliás, este tema tornou-se o primeiro êxito do Lenny Kravitz a alcançar o primeiro lugar na tabela Billboard Dance Club Songs. Esta é a Rádio Marginal, a música mais perto do mar. Daqui a pouco ouvirmos também por aqui Prince.
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Love is Electric, faz parte deste novo disco Happiness Anytime. Agora são 7h32, bom final de tarde. Esta é a Rádio Marginal. Olhamos também para o tempo no fim de semana de sol. Amanhã temos uma máxima prevista para Cascais de 31 graus, no domingo a máxima 10 para os 29. Em Lisboa, máxima de 33 no sábado e 30 no domingo.

0: Just a little bit. Chris Charles a tocar aqui na Rádio Geral. Faltam 20 minutos para as 8. Tenha um bom fim de semana. Veja aí a seguir Anderson .Paak. Não vai sozinho, traz Smokey Robinson.
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da música nova de Aaron Ray, cantor soul de Cincinnati, terra dos míticos Isley Brothers, Oil Players ou Bootsy Collins. Filho do antigo baterista de hoje, New Edition, e sobrinho de uma cantora de apoio de Marvin Gaye, Aaron Ray cresceu numa família muito ligada à música soul. Essa herança está presente nas suas canções, que têm muito aquele ar nostálgico. A nova Too Good é a segunda aproximação ao EP Limbo, a sair já dia 11 de agosto. A letra é uma reflexão sobre a vulnerabilidade, confiança e medos que uma relação falhada no passado trazem de volta ao presente. Está então na hora de ouvir Too Good.

0: Com o futuro em aberto rumo ao novo EP, o norte-americano Aaron Ray faz nova visita à sua residência na Avenida. Hoje em destaque, Too Good, canção sobre as dificuldades em aceitar que uma relação possa ser verdadeiramente saudável. Para ouvir ao longo do dia, com podcast em marginal.fm. 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

aqui na Rádio Marginal, já muito perto das 8. Tenha um bom resto de sexta-feira. Aproveite o seu fim de semana. Eu sou Paulo Jorge, estou também de saída. Daqui a bocadinho, às 8, ainda temos notícias com a Antonieta Lopes da Costa. Bom fim.

não surpreende, argumentando estarem em causa violações grosseiras dos direitos, liberdades e garantias. O PCP argumenta que na discussão parlamentar assinalou várias vezes diversas inconstitucionalidades, nomeadamente o alargamento do prazo de detenção e normas que, segundo o partido, admitem a possibilidade de separação entre pais e filhos. O Presidente da República vai, de facto, enviar o decreto ao Tribunal Constitucional, embora considere que reformas nesta matéria são desejáveis. António José Seguro defende que devem ser feitas com respeito pela segurança jurídica e pela Constituição. O Presidente considera que a lei dos estrangeiros e a concessão de asilo levanta fundadas dúvidas e, por isso, enviou o decreto para fiscalização preventiva no Tribunal Constitucional. Numa nota publicada esta sexta-feira no site da Presidência, o Presidente sublinha que atribui enorme importância à proteção da família e às crianças e que a segurança das fronteiras não é incompatível com a dignidade humana. O Presidente também promulgou a criação da Prestação Social Única, a PSU, um mecanismo que junta 13 medidas de apoio sociais, mas deixou alguns avisos ao Governo. Nenhum processo de simplificação se pode traduzir numa diminuição da proteção social. Seguro salienta que a reforma visa tornar o sistema mais simples, mais justo e transparente e que sempre que seja possível reduzir burocracias, eliminar sobreposições e garantir que os apoios chegam a quem mais precisa, estamos a dar um passo na direção certa. O Ministro da Educação garantiu hoje que todas as provas de reapreciação serão entregues aos alunos dentro do prazo. O Ministro diz que as reapreciações dos exames da primeira fase estão a chegar às escolas, acrescenta que a distribuição começou a ser feita por volta da 1 da tarde e admite que possam existir alguns casos residuais, mas que serão resolvidos rapidamente. O processo de digitalização dos exames vai ser avaliado pelo Conselho Nacional de Educação até ao final deste ano, anunciou hoje também o Ministro da Educação. Fernando Alexandre falou à margem da tomada de posse do primeiro reitor da Universidade de Leiria, Oeste, sublinhando que o modelo é para continuar, pois funcionou, como ficou evidente na segunda fase das provas nacionais. Fernando Alexandre disse também que este sistema de avaliação representa uma transparência inédita, referindo que às 2 da tarde, metade das 90 mil provas tinham sido entregues aos alunos em PDF. Admitindo também que a primeira fase não começou bem, o ministro informou que os erros foram corrigidos com um grande empenhamento de milhares de professores, dos diretores das escolas, das equipas do Ministério e também do Júri Nacional de Exames. Os preços dos combustíveis vão sofrer uma forte queda, é uma boa notícia para a próxima semana. De acordo com o Automóvel Clube de Portugal, o gasóleo deve baixar 12 cêntimos e a gasolina deve descer 12 cêntimos e meio já na próxima segunda-feira. Os preços finais cobrados ao consumidor podem variar consoante o posto de abastecimento. A informação na Rádio Marginal está de volta na próxima segunda-feira às 7 da manhã. Excelente fim de semana.

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1: A Lego vai lançar o maior modelo de sempre da sua coleção Architecture, uma réplica da Basílica da Sagrada Família em Barcelona. O lançamento assinala também a conclusão da emblemática obra e os 100 anos da morte do arquiteto António Gaudí. Com mais de 12 mil peças e cerca de 60 centímetros de altura, o modelo recria os detalhes do interior e das famosas torres da Basílica. A construção da Sagrada Família começou em 1882 e prolongou-se durante mais de 140 anos. Após a morte de Gaudí em 1926, o projeto continuou com base nos seus planos e interpretações posteriores. Património Mundial da Unesco desde 1984, a Sagrada Família deve abrir totalmente ao público em novembro, coincidindo com a chegada deste novo conjunto da Lego.
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música nova de Aaron Ray, cantor soul de Cincinnati, terra dos míticos Isley Brothers, Oil Players ou Bootsy Collins. Filho do antigo baterista dos New Edition e sobrinho de uma cantora de apoio de Marvin Gaye, Aaron Ray cresceu numa família muito ligada à música soul. Essa herança está presente nas suas canções, que têm muito aquele ar nostálgico. A nova Too Good é a segunda aproximação ao EP Limbo, a sair já dia 11 de agosto. A letra é uma reflexão sobre a vulnerabilidade, confiança e medos que uma relação falhada no passado trazem de volta ao presente. Está então na hora de ouvir Too Good.

0: Com o futuro em aberto, rumo ao novo EP, o norte-americano Aaron Ray faz nova visita à sua residência na Avenida. Hoje em destaque, Too Good, canção sobre as dificuldades em aceitar que uma relação possa ser verdadeiramente saudável. Para ouvir ao longo do dia, com podcast em marginal.fm.
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